Qué bruta rola. Sabrosa. Ritmo y sabor de Curia. Eva. 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